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3: Boa noite, gente.
4: Mas você é, mano.
3: Ai, obrigada.
4: Você sempre.
3: Uma honra estar aqui, querido.
4: Pra mim, meu amor.
3: Obrigada
4: mim,
3: pelo Deus. Convite.
4: Obrigado por ter aceitado esse convite e ter vindo, né? Veio de lá fora, veio do Panamá, você veio do... Não, veio dos Estados Unidos, né?
3: Veio, de Miami.